0: Valeu, mas tchau,
1: tchau. O que é seu barulho que eu vou mostrar na gente? Oi, bababá, eu esqueci, você é um coelho, meu amado.
2: Olha o babá. O tumbi que é o babá.
1: O coelho é um pelagão, ué. O bem, uma vaca, que nego suíte.